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1: Conferindo mais poderes ao Presidente da República e avançando para um regime claramente presidencialista que, deslizando um pouco, pode avançar para a ditadura.
2: A vitória do sim no referendo constitucional abre caminho para a ditadura na Guiné-Bissau, diz em entrevista exclusiva à DW, Agnello Regala, presidente do partido União para a Mudança. Boa noite, é este o tema em destaque na Praça Pública desta quinta-feira, 3 de setembro de 2026, com Madalena Sampaio. Fiquem connosco.
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2: A vitória do sim no referendo constitucional pode abrir caminho para a ditadura na Guiné-Bissau. É o que afirma em entrevista exclusiva à DW em Lisboa o político guineense Agnello Regala. O presidente do partido União para a Mudança sublinha ainda que o objetivo é claro, criar uma constituição à medida dos desejos do ex-presidente Umaro Sissoko Embaló. O coordenador da coligação PA e Terra Arranca espera agora que, pela via do diálogo, seja possível avançar até às próximas eleições com a instituição de um Presidente da República e de um governo de transição civis.
1: Toda a gente estava à espera que esta farsa terminasse da forma como terminou. Aliás, estava claro aos olhos de toda a gente que os militares já haviam publicado e inclusive promulgado a Constituição, a dita Constituição, que altera totalmente aquilo que é o espírito da Constituição anterior, conferindo mais poderes ao Presidente da República e avançando para um regime claramente presidencialista que, deslizando um pouco, pode avançar para a ditadura.
4: Este é um cenário de antevisão às próximas eleições? O que é que acha que poderá acontecer daqui em diante?
1: Não, eles estão a fazer isto. Isto era uma encomenda, na medida em que já havia uma Constituição revista que tinha sido debatida, discutida a todos os níveis, com a sociedade civil, com os deputados que têm a iniciativa da revisão constitucional, com os magistrados, com toda a gente. E o presidente, o ex-presidente, o senhor Sissoko, considerou que, pronto, não lhe convinha e, por isso, isso levou à dissolução por duas vezes do Parlamento eleito, não é? Da Assembleia Nacional Popular. E agora, pronto, vemos alterações para tentar mostrar que, de facto, fizeram alguma coisa. Mas o objetivo é claro, criar uma Constituição à medida daquilo que são os desejos do senhor Umaro Sissoko.
4: Neste referendo, os partidos praticamente não foram tomados em conta, mas nas próximas eleições eles terão que aparecer no terreno. Portanto, como é que Agnello Regala, líder de um partido político, como é que está a pensar agir com vista às próximas eleições?
1: Nós pensamos que se as coisas decorrerem da forma como devem decorrer, e aí eu digo devem decorrer porque a CDAO nós conhecemos como é que é e, de facto, a CDAO é como Espanha em relação a Portugal, do Senegal e da CDAO, nem bom vento, nem bom casamento. Né? A grande verdade é que nós esperamos que depois dessa deslocação da dita mediação à Guiné-Bissau, para anunciar que eles eram os mediadores e que tinham sido escolhidos, esperemos que eles possam avançar e que, de facto, até às eleições, haja, como está previsto, um presidente de transição civil, um governo de transição civil, o que contraria o pessimismo de alguns que dizem que, não reconhecendo este governo ilegítimo, nós, enquanto partidos, não poderemos participar nas próximas eleições, quer dizer, se mantivermos a mesma lógica. Mas a grande verdade é que nós vamos preparar-nos para as eleições e vai ficar claro que o povo guinense, como demonstrou neste dito referendo, vai, de facto, colocar os pontos nos is e deixar evidente que não está de acordo com este poder ilegítimo, resultado de um golpe de Estado, como diria outro, cerimonial, não é?
4: Portanto, acredita que com estas próximas eleições a Guiné-Bissau entrará num estado de normalidade e de legalidade constitucional?
1: Vamos a ver, o futuro dirá, mas eu acredito que se tudo depender do povo da Guiné-Bissau, iremos avançar nesse sentido. embora tenhamos que ter em conta que há enormes interesses que estão em jogo. Hoje já se fala de início de prospeção de petróleo na Guiné-Bissau, portanto há interesses da parte dos países vizinhos.
4: Acredita que os militares deixarão o poder aos civis?
1: Não lhes resta outro caminho que não seja abandonar, retornar aos quartéis, às casernas e permitir que, de facto, o povo decida.
2: Declarações de Agnello Regalo, presidente do Partido União para a Mudança, em entrevista ao correspondente da DW em Lisboa, João Carlos. É uma entrevista que está disponível na íntegra na página online, no Facebook e no YouTube da DW. O político acredita que a vitória do Sim no referendo pode abrir caminho para a ditadura na Guiné-Bissau, que é o tema da pergunta que lançamos hoje na Praça Pública. A acompanhar as reações nas nossas redes sociais tem estado Nuno de Noronha. Boa noite, Nuno.
0: Olá, Madalena. Cumprimento também todos os ouvintes. Boa noite. Na resposta à pergunta da Praça Pública, Rosário Ntepa comenta: este referendo constitucional não está para ajudar o povo guineense, porque o Sim é uma aliança entre a Comissão Nacional de Eleições, o Conselho Constitucional e o partido que está no poder, com a finalidade de ameaçar a vontade do povo e criar limitações nas tomadas de decisão deste. Bukari Fati diz que todos nós sabemos que no poleiro só canta um galo, digamos que vai ser uma ditadura de consenso. Já Mamadou Sissoko escreve: se os que estão no poder são os ditadores, com a nova Constituição vai ser ainda pior. São três dos comentários que nos chegaram durante esta tarde. O debate continua no Facebook. Despeço-me agora de todos os ouvintes. Boa noite. Quanto a ti, Madalena Sampaio, até já. Passo-te a palavra.
2: Muito obrigada, Nuno, e como ouviu, o debate continua nas nossas redes sociais.
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2: Ainda sobre o referendo na Guiné-Bissau, a União Europeia anunciou hoje que tomou nota dos resultados proclamados. O porta-voz da UE para os Assuntos Externos e Política de Segurança disse que qualquer mudança institucional deve assentar num processo transparente, inclusivo e pacífico, em conformidade com o Estado de Direito, e saudou a mediação da CDAO para o regresso à ordem constitucional. Em São Tomé e Príncipe, Carlos Villanova foi empossado hoje para o segundo mandato como Presidente da República. Na cerimónia da tomada de posse, Carlos Villanova defendeu maior união, responsabilidade e ambição coletiva, destacando como prioridades a educação, criação de emprego, melhoria das condições de vida, fortalecimento das instituições e crescimento da economia. O Presidente santomense sublinhou ainda que só com estabilidade se constrói confiança e só com a confiança se promove o desenvolvimento.
5: Hoje não começa apenas o meu segundo mandato, mas sim uma nova etapa de maior união, maior responsabilidade, maior ambição coletiva. É tempo de garantir que São Tomé e Príncipe continuará a ser uma nação onde as divergências políticas nunca devam ser transformadas em inimizades nacionais. Porque existem causas que devem estar acima das disputas de circunstância: a educação das nossas crianças, a criação do emprego, o combate à pobreza, a saúde das nossas famílias, o crescimento da nossa economia, a estabilidade do país e, sobretudo, a defesa da dignidade de cada santomense.
2: E a crise de combustíveis volta a agudizar-se na cidade nortenha de Nampula. Filas longas e bombas sem combustível é o atual cenário depois de uma mega operação de caça aos combustíveis na rua, lançada pelo governador de Nampula há duas semanas. Agora o produto desapareceu nas bombas e instala-se um novo caos na província mais populosa de Moçambique, como nos conta Citoy Lucek.
6: Muitos automobilistas, mototaxistas, queixam-se da falta deste produto.
7: A situação do combustível ultimamente está muito complicada. Não há galões nas bichas de combustível e só tem modas, mas mesmo assim a situação está complicada.
8: Quando chegamos nas bombas, quando a gente pergunta o que está acontecendo com o assunto de combustível, falam que tem problemas de... Lá no porto tem problemas de combustível, ainda nunca chega combustível lá no porto.
6: Entretanto, as autoridades governamentais ainda não se pronunciaram sobre essa nova crise de combustíveis.
2: Na Alemanha estão a aumentar os ataques contra jornalistas que cobrem a campanha do partido de extrema-direita Alternativa para a Alemanha, AfD. A denúncia de líderes sindicais a três dias das eleições no estádio da Saxonia-Anhalt, no leste da Alemanha. A AfD lidera as sondagens, como nos conta Guilherme Correia da Silva.
9: É isso mesmo, Madalena. O Partido Alternativa para a Alemanha surge à frente nas sondagens com mais de 40% nas intenções de voto. A AfD poderá vencer pela primeira vez umas eleições estaduais na Alemanha. Mesmo assim, não é certo que consiga formar governo. O partido de extrema-direita tem focado na campanha as questões da imigração, defende mais deportações, promete também melhorias na economia. O caminho para as eleições de domingo tem sido marcado por vários alertas da oposição e da sociedade civil contra uma vitória da AfD. O partido é classificado pela Agência Alemã de Inteligência Interna, na Saxónia-Anhalt, como pertencente à extrema-direita extremista e hostil à ordem democrática. Líderes sindicais denunciaram hoje casos de insultos verbais, obstrução ao trabalho e até agressões físicas contra jornalistas durante a cobertura da campanha da AfD.
2: E a Rússia vai encerrar todas as filiais do Instituto Goethe no país, uma decisão tomada depois de Berlim ter anunciado o encerramento da Casa Russa na cidade alemã de Bona. O ministro dos Negócios Estrangeiros da Rússia, Sergei Lavrov, disse hoje que se não tomassem esta decisão, os russos não se estariam a respeitar a si próprios. A Alemanha anunciou sanções contra Moscovo devido a uma alegada tentativa de ataque com um drone carregado de explosivos em Leipzig, no leste do país. O presidente Vladimir Putin afirmou que Berlim não tem provas de que a Rússia represente uma ameaça para a Alemanha. O Reino Unido também convocou esta quinta-feira o encarregado de negócios russo em Londres para condenar o sucedido. Londres expressou plena solidariedade do Reino Unido com a Alemanha e assegurou que o compromisso com a defesa dos aliados da NATO e o apoio à Ucrânia é inabalável. O presidente da Ucrânia disse hoje que várias companhias aéreas começaram a suspender os voos para a Rússia após o alerta sobre o aumento de ataques com drones por parte das forças ucranianas. Para Volodymyr Zelensky, esta é a resposta correta e perfeitamente lógica numa situação de guerra. O líder ucraniano já tinha alertado na terça-feira que o espaço aéreo russo está a tornar-se completamente inseguro. E o primeiro-ministro espanhol, Pedro Sánchez, disse hoje que está consciente das dúvidas e indícios sobre o ocorrido em Ceuta em julho, mas garantiu não existirem até agora provas de uma ação desenhada ou executada por Marrocos na entrada de mais de 70 mil pessoas de forma ilegal, em menos de 24 horas, na cidade espanhola localizada no norte da África. Sánchez falava no Parlamento Espanhol, onde foi explicar o que aconteceu e a atual situação. Reiterou ainda que o governo não recebeu qualquer aviso das forças de segurança nacionais nem de outros países para a possibilidade de uma entrada em massa em Ceuta. Mais de 70 pessoas morreram num pequeno barco que partiu da Gâmbia em direção às Ilhas Canárias com 128 pessoas a bordo, anunciaram as autoridades espanholas. A embarcação foi resgatada esta madrugada depois de 26 dias à deriva no mar, com apenas 44 sobreviventes e 5 corpos a bordo. E o fenómeno El Niño está firmemente estabelecido e deverá intensificar-se ainda mais nos próximos meses, alertou hoje a Organização Meteorológica Mundial. Prevê-se que o fenómeno possa durar até fevereiro do próximo ano. O secretário-geral das Nações Unidas, António Guterres, já tinha alertado para a intensificação nos próximos meses do fenómeno El Niño, realçando que o mundo vive numa situação de alto risco com eventos climáticos extremos.
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2: O Parlamento angolano aprovou em agosto, por unanimidade, uma proposta de alteração à lei sobre a liberdade de religião e de culto que pretende reforçar a regulação da atividade religiosa e travar a proliferação desordenada de seitas no país. Com a nova legislação, passará a ser exigida formação superior em teologia para os líderes religiosos, tal como presença das confissões em pelo menos 10 das 21 províncias angolanas. Falamos com Micaela Ueba sobre o impacto das novas exigências. A deputada do maior partido da oposição angolana, a UNITA, considera que o mínimo requerido de províncias poderá funcionar de facto como travão à proliferação de novas igrejas.
10: Penso que sim, porque se forem efetivamente novas, para ter acesso a essas províncias todas, vão ter que ter recursos financeiros elevados e membros nestas respectivas províncias. O processo vai ser mais burocrático, porque vai exigir a comprovação de que essas pessoas, de facto, residem nestas províncias e que, de facto, são daquela confissão religiosa.
11: Que impacto é que pode ter a exigência de formação superior em teologia?
10: A lei parte do princípio de que as religiões em Angola são essencialmente cristãs, o que não é verdade. Temos o budismo, temos o islamismo, depois há a questão de que o curso superior de teologia vai ser ministrado onde e por quem. Por exemplo, os testemunhas de Jeová vão fazer esse curso de teologia aonde? Se a sua forma de entendimento da Bíblia é completamente diferente da Igreja Católica e da Igreja Metodista. Então, eu acho que a lei vem mais para introduzir aspectos não muito claros, vem exigir determinados detalhes que são absurdos, como a questão efetivamente da licenciatura em teologia.
2: Ouvimos Micaela Weber, deputada da UNITA. E em Moçambique, o aumento exponencial de seitas religiosas nos últimos tempos está a preocupar a sociedade, o governo e também os próprios líderes religiosos. A pobreza extrema é apontada como sendo a principal causa. O governo fala de mais de 5 mil congregações religiosas ilegais e já depositou um projeto de lei na Assembleia da República para regular o setor, como nos conta Sitoy Lucek.
12: A proliferação de seitas religiosas nos últimos tempos em Moçambique, principalmente na província norteña de Nampula, a mais populosa do país. Mas será que os fiéis aderem em busca de salvação espiritual ou são atraídos pelas promessas de prosperidade financeira? Para Said Sandar, jornalista moçambicano, a razão deste fenómeno é clara.
13: Nos últimos tempos, a sociedade moçambicana ou as famílias perderam o seu papel de educar os seus filhos. E isso acaba trazendo consequências negativas no que toca à frustração. Muitas igrejas, por exemplo, que são criadas nos últimos tempos em Moçambique, acabam trazer durante os cultos temas de prosperidade, como iniciativas, por exemplo, empreendedoras. Isso acaba levando muita gente para as igrejas. Uma questão de fé.
12: Sandar, que também reconhece a laicidade do Estado moçambicano, entende que o mesmo perdeu completamente o controlo, desde a provisão de serviços à população até a regulamentação do setor religioso. O padre católico Cantífla de Castro orienta os fiéis a priorizar os princípios religiosos na escolha da sua religião e não se deixarem levar por promessas ilusórias.
14: O problema não reside na liberdade religiosa em si, que a nossa Constituição da República dá como garantia. Mas o problema vai incidir, sobretudo, na ausência de mecanismos eficazes de acompanhamento, de fiscalização destas seitas que, por vezes, atuam à margem da lei ou até exploram a vulnerabilidade das pessoas. E temos visto, infelizmente, situações de garantias de milagres, garantias de sucesso financeiro, prosperidade econômica, até simulações para só entreter as pessoas. Isto é muito triste.
12: O sociólogo Oscar Mokolopa apela ao Estado a não tolerar o capitalismo religioso para evitar consequências nefastas ao povo.
15: As igrejas tornaram-se uma fonte de renda. Se nós formos a ver essas novas denominações, não aquelas clássicas que nós já conhecemos, que estão ao serviço da fé, ao serviço de Cristo, o que nós assistimos, essas novas seitas religiosas, aparecem, portanto, em princípio, pregando a questão dos dízimos, a questão das oferendas.
12: Em entrevista à cadeia televisiva nacional Miramara, o ministro da Justiça, Assuntos Constitucionais e Religiosos, Mateus Saese, manifestou descontentamento com o surgimento desregrado de instituições religiosas que atuam à margem da lei em Moçambique. Sitoy Lucek, DW, Nampula.
2: Em Sofala, os alertas são semelhantes. Ouvido pela DW, o sociólogo Anastácio Tijó deixa alguns conselhos ao governo moçambicano sobre como agir e defende que é necessário reforçar a fiscalização do setor religioso, alertando que algumas destas instituições podem estar a aproveitar-se de situações de vulnerabilidade social.
16: O nosso país é laico, permite a existência e criação de várias igrejas, mas há uma necessidade intrínseca de criar um regulamento jurídico para controlar como é que se deve surgir essas igrejas, quais são as condições que essas igrejas devem estar, em que lugar devem, no entanto, estar. É o mecanismo destas pessoas que vão criando essas igrejas, que primeiro, antes de criar, fazem o levantamento da fragilidade social e usam desta fragilidade para atacar a estas pessoas.
2: E o ponto final na Praça Pública desta quinta-feira. Muito obrigada a quem esteve a acompanhar-nos desse lado. Já sabe, a atualidade continua na nossa página dw.com/português e nas nossas redes sociais. Boa noite, bom descanso e até breve.